0: Rapaz, não deve dar o corre do outro lado do terreno. Né, não ia morar no comissário, mãe.
1: Não é pena, não tem receita, nem é bom possível. 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